0: Falando demais. A gente não sabe nada, não sabe nada, não. A gente não sabe nada, não sabe nada, não. Nada, nada, nada, nada.
1: Dissemos.
0: Eu tô falando demais.
1: Esquecemos do tempo.
0: Falando demais. A gente já sabe de muito. A gente já sabe, sabe de muito. Dá medo.